gostar, não. Eu queria uma vida inteira contigo para aproveitar